Nasci num tempo em que a maioria dos jovens haviam perdido a crença em Deus. A mesma razão que os seus maiores há muito tempo, sem saber a porquê. A maioria dos jovens escolheu a humanidade como sucessivamente Deus. Pertence, porém, àquela espécie de homens que estão sempre na margem daquilo que pertencem. Não veem só a multidão que são, senão também os grandes espaços que há ao lado. Pertenço a uma geração que herdou a descrença na fé cristã e que criou em si uma descrença em todas as outras fés. Os nossos pais tinham ainda o impulso credor, que transferiam do cristianismo para outras formas de ilusão. Uns entusiastas de ideia artificial, outros de namorados para a igreja, outros com fé no ciência e no seu proveito, e outros mais cristãos ainda iam buscar o Oriente e Ocidentes, outras formas religiosas com que entretivessem a consciência, sem elas outras, não era nem viver. Pois cada um entrega a si próprio na desolação de se sentir viver. Reproduzimos assim uma espécie de verdade, a forma aventureira dos argonautas. A verdade é preciso, viver não é preciso. Sem ilusões vivemos apenas do sonho, que é a ilusão de quem não pode ter ilusões. Viver doíamos, sabíamos que estávamos vivos. Morrer não nos aterrava porque tínhamos perdido a noção normal da morte.

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